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2: É isso mesmo, vamos percorrer parte da história dos gaúchos através da música, com ele, a voz do Quero Quero. Bom dia, André Luiz! Parte da história dos gaúchos através da música, com ele, a voz do

0: 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Bueno, hoje estivemos sem a companhia de Jorginho Pinali desde as 7 da manhã, como é de costume, né? Com o programa Iaí Xebagual. Jorginho está na estrada com o Grupo Camperismo e, como ele mesmo disse, peregrinando por uma rodoviária, entre uma rodoviária e outra, né, para encontrar o Grupo Camperismo e levar música a esses rincões aí. Tá pelo Rio Grande lá, tá pelo Rio Grande do Sul, interior. E hoje à tarde ele deve chegar por aqui a qualquer momento para fazer um programa extra, recuperar esse horário da manhã, como sempre faz quando não pode estar de manhã, né? Então, a qualquer momento, pelas redes sociais da Rádio Bailanteira e da do Jorginho Pinali, também da nossa, também a gente anuncia para vocês aí o horário que o Jorginho vai estar por aqui ao vivo. 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E ao nosso maior parceiro, nossas boas-vindas, tu mesmo que está me ouvindo. Tu é o nosso maior parceiro, nosso ouvinte. A Rádio Bailanteira é feita para ti e por ti, né? Com a tua participação sempre na nossa programação. E hoje não vai ser diferente, né? Hoje temos mais um capítulo do nosso desafio. Qual é a música, Che? É, quando tu ouvires aquela vinhetinha tradicional, esta aqui, ó.
1: Qual é a música, Che?
0: Quando tu ouvires esta vinhetinha, te prepara. Prepara o ouvido aí que vem uma introdução de alguma música gaúcha pra tu dar teu chute, tu arriscar. Vamos ver se tu sabe quem é essa. Pros dinossauros da música, né? Nem sempre, né? Às vezes tem uma novidade. Mas, para ver quem é que conhece música gaúcha pela introdução, pelas famosas introduções. E hoje tem um presente da Querência Discos. É isso mesmo. Hoje o presente, para quem acertar qual é a música, gente, né, durante o programa, eu vou dando as dicas e tu vai já arriscando. Aqueles que acertarem estarão concorrendo a um presente mais que especial da Querência Discos. Eu separei, não vou dizer agora, é um DVD, mas bota especial nisso. Eu acho maravilhoso um DVD. Lindo, sensacional. Tá bueno? Olha, eu já tô recebendo muito recado por aqui. Em seguidinha, eu vou mandar os abraços para vocês, tá? Logo depois do nosso primeiro bloco musical. E começamos, é claro, como de praxe, com a mensagem do dia. Presta atenção, tia, porque a mensagem do dia desta quarta-feira é importante para todos nós, é para a vida. Ensina o teu filho a dizer a verdade e assumir os próprios erros, né? Se tu quer deixar algo de bom para o mundo, deixe um filho responsável e honesto. Essa é a nossa mensagem desta quarta-feira. Vamos lá! Vamos abrir o nosso pé no estribo de hoje com clássicos. Hoje tem artista de aniversário. Ah, tem! E quando tem artista de aniversário, tu já sabe que a gente faz a festa aqui pro artista. Meu querido amigo Oswaldo Taborda, os Taborda, onde estava

Então por aqui o nosso amigo Jair Tabor, hoje vos volta de aniversário, lá na Contenda. Querido amigo, recebe nosso abraço e nossa homenagem na primeira música aqui. E também está de aniversário a Paloma Trevisan, a Paloma do grupo de Alpargatas, Gaiteira, a Paloma da dupla Paloma e Miquim. E a Paloma está de aniversário, também vai ser homenageada no primeiro bloco musical. Tá bueno? Abrindo o nosso pé no estribo de hoje, nosso primeiro bloco musical vem com aí com o grupo Madrugada, Baile da Serra.

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1: Buenas, obrigado por levar na garupa Rádio Bailanteiro. E se tu tá na estrada dirigindo, vai devagar, porque lá no teu rancho tem alguém muito importante te esperando. E a gente se preocupa com a tua segurança. 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
2: Ouviram bem o recado do Bento aí, né? Vai devagar, tá na estrada, cortando estrada por aí, devagarito, que lá no rancho sempre tem alguém muito importante esperando. Ah, Bento, velho. Obrigado, Bento, queridão, pelo recado aí. Muito importante. A gente sempre é bom lembrar, né? Bueno, primeiro bloco do Pelo Estribo, ouvimos aí o grupo Madrugada com o Baile da Serra, composição de Adelar e Oneide Bertucci. Essa foi em homenagem ao tio Oswaldo Taborda, aniversariante de hoje. O tio Oswaldo que leva aí o nome do grupo Madrugada, né? Sempre por onde passa. Depois, Paloma e Miqui, a dupla, cantou para nós Baile de Rancho, do um clássico, né? Do saudoso Telmo de Lima Freitas. Essa em homenagem a Paloma, que também está de aniversário neste 3 de junho. Fechamos o bloco com Pedro Hortaça, Palanque Missioneiro, Tronco Missioneiro, o quarto Tronco Missioneiro, que nos deixou semana passada. Ele cantou para nós Namoro de Grosso, dele, do João Sampaio e do Kid Grande. Muito bem, gente. Temos aqui, antes de seguirmos, hoje, como o Jorge Pinal não estava por aqui, recebemos aqui aquela dica preciosa de saúde da doutora Xana Machado Moraes, lá de Caxias do Sul, a quem mando um grande abraço a toda a família, a Xana, doutora Xana, doutor Orley, a Camila Gaideira, que sempre é uma família muito querida, que sempre participa aqui, está sempre na nossa programação. E a doutora Xana, costumeiramente, manda para o Jorginho Pinalho de manhã cedito dicas de saúde. Hoje, como o Jorginho não estava, eu recebi essas dicas aqui e vou deixar para vocês agora dicas preciosas de saúde da doutora Xana Machado Moraes. Prestem atenção, porque nesses tempos, né, esse tempo maluco, né, o inverno vem uma hora inesperada e vem de repente, do nada já está calor de novo, e haja corpo, haja saúde. Mas a doutora Xana dá dicas preciosas de como tu manter tua saúde em dia. Prestem atenção, eu vou parar minha trilha aqui, prestem atenção nas dicas da doutora Xana Machado Moraes.
3: Bom dia, amigos da Rádio Bailanteiro, amigo Jorginho e André Lucena. Aqui é Xana Machado Moraes, terapeuta integrativa ortomolecular, e quero dar umas dicas de saúde para hoje. Nesta época do ano, quando aumentam os casos de gripe e resfriados, vale a pena a gente verificar como estão os níveis de vitaminas e minerais do nosso organismo. Nutrientes como vitamina D, vitamina C, zinco e selênio desempenham um papel importante no funcionamento do sistema imunológico. Muitas vezes, a baixa imunidade pode estar relacionada a deficiências nutricionais que passam desapercebidas. Cuidar da sua saúde é também conhecer as necessidades do seu corpo. A sua imunidade é construída todos os dias. Invista em prevenção e cuide do seu organismo de dentro para fora.
2: É isso aí, dicas preciosas, é bom a gente se cuidar mesmo, né, tia? Eu, por exemplo, aqui, como diz minha irmã, depois de uma certa idade, reticências, aí fica assim, depois de uma certa idade, tu conclui a frase, né, e eu levo pra mim isso aí. Minha irmã sempre diz, André, depois de uma certa idade, aí tu conclui. E eu, depois de uma certa idade, a gente tem que cuidar mesmo do corpo, cuidar um pouco mais, né? A gente é mais gurizinho. Então, eu volta e meia faço reposição, assim, desses elementos que são necessários, né, para o organismo. Que com o tempo, né, doutora Xana, o organismo da gente deixa de produzir alguns alguns elementos que são essenciais para a boa saúde. Agora, no momento, por exemplo, estou fazendo reposição de zinco através de esses, tudo natural aqui nesses complementos, suplementos, né? E é, de volta e meia a gente tem que fazer, tem que cuidar, tem que examinar, principalmente procurar um profissional, um médico, né? Para fazer os exames e manter a saúde em dia. Bueno, em seguida vou mandar os abraços aqui, atender os pedidos musicais que estão chegando, muitos abraços, muitos pedidos. Segura aí, tu que me mandou o recado, que me mandou um buenas, segura, já vou mandar um abraço pra ti. Porque antes disso, hoje é dia de desafio. E se tu é bom mesmo, tu conhece música gaúcha, então presta atenção, porque hoje no desafio do Qual é a Música, eu vou sortear aqui, entre os que acertarem o desafio, eu vou sortear um DVD especial presenteado pela Querência Discos, o DVD de Luiz Marenco e Gabriel Selvagem, O Primeiro Canto. É o nome desse DVD. É maravilhoso, sensacional. Então, tu que quiser participar, fica à vontade. Tu pode mandar pelo nosso WhatsApp, teu palpite. Eu já vou começar aqui dando as dicas. E manda pelo nosso zap 48999073612. Os palpites valem por ali. Manda o nome da música, que é só mandar o nome da música, né? Se tu acertar qual é a música, gente, então tu tá concorrendo a esse DVD que eu vou sortear no final do programa. Então, primeiro capítulo do nosso desafio de hoje, presta atenção, a primeira vez não vai ter dica. Depois eu vou, durante o programa, eu vou dando uma, duas, três dicas aqui do qual é a música de para tu tentar acertar. Mas eu garanto para vocês que muitos dos nossos ouvintes são dinossauros da música e vão acertar. Eu nem puxei muito. Ontem estava mais difícil. Hoje eu facilitei para todo mundo poder acertar aqui. Acho que sim, né? Vamos lá. Presta atenção aí, tia, que vem a vinhetinha e o desafio.
4: 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Qual é a música, gente?

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1: E a curiosidade de hoje tem a participação especial do nosso querido amigo Lucas Negri, do Instagram, do blog Linha Campira. É ele que vai trazer a curiosidade de hoje. Prestem atenção, fala aí, meu parceiro.
2: E tu já deve ter ouvido essa expressão, né? Marcado na paleta. Aquele vivente ali comigo tá marcado na paleta.
3: Marquei a paleta da noite, como sol que é ferro em brasa.
2: Nas lidas de marcação, geralmente não se costuma marcar o gado na paleta. Geralmente o gado tem a marca no quarto, né? Na parte traseira do animal. Mas antigamente era costume em alguns locais se marcar na paleta aqueles animais que eram mais ariscos, que eram ruim de lida, que não era fácil manejar, que pulavam cerca, que escapavam. Então esses animais se acabava marcando na paleta para identificar eles. E então com o tempo essa expressão começou a ser utilizada para as pessoas, para aqueles viventes que se destacam negativamente por alguma coisa, ou que fazem alguma coisa de ruim conosco, que não pedem desculpa e tal. Então essa pessoa fica, ó, marcada na paleta com a gente.
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1: E aí, tchê, tu já foi marcado na paleta por alguém? É, obrigado, Lucas! É, isso é conhecimento, isso é cultura gaúcha, conhecimento popular, né, sabedoria popular. Tchê, eu não sei se eu fui marcado na paleta por alguém, mas já marquei alguém na paleta. Muito bem, tchê. Olha, quem não tá marcado na paleta comigo são os meus ouvintes aqui. Esses aí têm fundamento. Eu vou direto aqui mandar uns abraços aqui para a turma que já chegou aqui cedito, né? Se manifestando, dando bom dia. O Éder lá do Lajeado Grande, sempre por aqui, acompanha a programação desde cedito, né? Tá bueno? Obrigado, Éder. Baita abraço, tio. Deixa eu ver quem mais chegou por aqui. Minha querida amiga Leide Lemos, lá de Caxias do Sul. Bom dia, Leide. Muito obrigado por estar conosco. Seja sempre bem-vinda. Passando mate para a turma aqui, lá de Criciúma, o Marcos Nunes está por aqui. Bom dia, Marcos. Tudo tranquilo, tchê? Uma ótima quarta-feira para ti. Obrigado por estar conosco. Agora o mate vai lá para Campo Grande, no Mato Grosso do Sul, onde está o Adroaldo. Bom dia, Adroaldo. Tamo junto, meu parceiro. Obrigado pela companhia, tia. É, o nosso mate vai rapidinho. É curto que nem coisa de porco, né? Pra dar tempo de passar o mate pra todo mundo. Meu amigo querido e um músico sensacional, uma pessoa muito querida, lá na Santana da Boa Vista, Evandro Rosa. Seu Evandro dos Andejos. Como é que tá, seu Evandro? Tudo bem? Muito obrigado pela sua companhia. Um prazer ter a companhia do amigo por aqui. Baita abraço, tchê. Agora o mate rodando o Brasil, velho. Vem aqui pra Santa Catarina, aqui no, na boca da serra, onde tá a Kátia Juriati. Bom dia, Kátia. Aliás, ela que é sempre em boa companhia com a bailanteira. Muito obrigado, Kátia. Aqui em Bom Retiro, no Alto da Serra Catarinense. Uma ótima quarta-feira para ti, para a família toda aí, tá bom? Lá em Ibiporã, no Paraná, meu amigo Jailson. Muito bom dia, tio Jailson. Acompanhado sempre da dona Eliane, né? Dos pais lá, o seu Paulo, dona Madeleine. Muito obrigado pela companhia da família aí. Aliás, é para isso, a Rádio Bailanteiro vem aí para trazer a família para a volta do rádio, para a volta do celular, né? Do computador, que hoje é mais moderno, mas programação nossa para a família, para a criança, para o vovô, para a vovó, titio, titia, gato, cachorro, papagaio, galinha, todo mundo, vizinho, né? Como diz o Jorginho, é para todo mundo mesmo. Obrigado, Jailson. Quem mais por aqui, Xê? Tem bastante gente aqui, ótimo. Vou ter que... Vamos ver se eu vou... vamos ver... Não vai dar para ler todos agora aqui, mas vou mandando uns abraços. Ó, meu amigo Ronaldo tá por aqui também, dando seu bom dia por aqui, Dematz Evadito, né, nos fazendo companhia. E o Ronaldo faz um pedido aqui, ó. Se possível, a música Te Chamo Prenda. Opa, mas é para já, meu amigo. Já tá na agulha aqui para ti, ó. O Marcelo Oliveira. E, aliás, é uma valsa linda. Eu... Estou apaixonado por essa voz, gosto muito de cantar também nos shows, nos bairros do Quero Quero. Obrigado, Ronaldo. Abraço, meu amigo. Obrigado pela companhia. Em seguidinha, vai ouvir aí. Tá bueno? Quem mais? Tio Auri Pereira chegou por aqui também. Cedito, diretamente lá da Princesa do Sul, nossa querida Pelotas. E diz o seguinte aqui, ó, aqui pelos lados do sul do nosso estado, mais um dia nublado. Mas como diz o amigo, ensolarada dentro dos nossos corações. E é isso aí que é importante, né? Hoje na nossa quarta apaixonada, te peço a marca ao som de um chamamé, né? Ao som de um chamamé com gruquerência para os bailanteiros apaixonados. Um abraço, meu amigo, para ti também, Tio Auri. Obrigado pela participação e pelo teu pedido. Sempre trazendo coisas boas, músicas bonitas aqui. Vamos lá. Seguidinha, vai rodar pra ti. Meu amigo Patrick Gisolf também tá por aqui, o xerifão do meu time, dos Bola Murcha. Dali, Patrick. Xerife velho chegou e pediu, ó. Bom dia, sexta. Não, sextou, diz ele aqui. Não sextou ainda, quartou, viu, Patrick? depende do ponto de vista, né? Patrick tá meio adiantado. Sextou por aí, Patrick. Pode ser o fuso horário, mas. De bairro para bairro. Tá dois dias adiantado só, tio Patrick. Tá bom. Hoje é quarta, viu? Só pra constar aqui. Pelo menos aqui é quarta-feira. Aqui em Canasvieiras é quarta-feira. Não sei como é que tá aí, tio. Tá bom. Pedido de hoje é chasque pra Dom Munhoz, dizer aí. Tá bom. Obrigado, Patrick. Abraço, meu amigo. Olha, tio. Vamos lá. Tem muito abraço para mandar aqui. Daqui a pouquinho eu volto para mandar mais abraço para vocês. Passar o mate para a turma que se manifesta por aqui. E aí, Tito, já arriscou aqui? Já tem teu palpite no nosso desafio de hoje? Então vai prestando atenção por aí. Agora vem um bloco de pedidos porque derrubaram minha playlist. Eu fico bem faceiro. Quando vocês podem pedir, pedem as músicas sendo gaúcha, a gente roda. Quando derruba a nossa playlist, a gente fica faceiro por tocar o que vocês querem ouvir. Marcelo Oliveira chegando para abrir o nosso bloco. Te Chamo Prenda.

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1: Feito, Carreto! Ouvimos aí Marcelo Oliveira, Te Chamo Prenda, uma valsita do Juan Daniel Iserhagen, acho que é Iserhagen, alguma coisa assim, Juan Daniel, e em parceria com o Lucas Mendes, pedindo meu amigo Ronaldo. Obrigado, Ronaldo, baita abraço, tchê. Depois, Grupo Querência, Ao Som de um Chamamé, composição do Mário Silveira, pedido meu amigo Auri Pereira, lá de Pelotas, e José Cláudio Machado, fechando o nosso bloco, trazendo para nós Chasque para Domunhoz, do Ayrton Pimentel e do Gaspar Machado, para o meu amigo Patrick Guizolf, o xerifão, que já está na sexta-feira, tio. É, os horários. Patrick mandou um sextou aí. Então tá bom, Patrick. Obrigado, tio. Ali, agora, tio, tem mais pedido para atender. Em seguidinho eu vou mandar passar o mate para os amigos aqui e atender mais pedidos. Mas antes, presta atenção aí, tio. Tá preparado pro desafio de hoje, concorrendo aí, valendo um sorteio aí do DVD O Primeiro Canto Luiz Marenco e Gabriel Selvagem, oferecimento da Querência Discos, se tu adivinhar. Então manda o teu palpite aí, presta atenção, afina os ouvidos aí, já tem muito palpite aqui, gente acertando, gente errando. Eu só vou dizer aqueles que acertaram, tá? Eu só vou divulgar aqueles que acertaram. Que ontem já me reclamaram, que disse, ah, mas não diz meu nome, se eu errar, não diz meu nome. Então não vou dizer, tudo bem. Só quando tu acertar, eu mando dizer aqui. Vamos lá. Então, prepara aí que vem a primeira dica desta canção. Te prepare.
2: Qual é a música, Xê?
1: Dica número 1. A primeira gravação desta música foi em 1958 por uma dupla na gravadora Copacabana. E aí, já sabe qual é?

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1: Tem alguém de aniversário hoje aqui?
2: Festa é o que não falta hoje, tchê. Aniversário por tudo que é lado. Meu amigo Osvaldo Taborda, lá na Contenda, lá no Paraná, tchê. Parabéns, tchê Osvaldo, grande acordeonista, uma baita pessoa. Deus ilumine sempre teu caminho, meu amigo. A Paloma Trevisan, gaiteira do Rio Grande, também lá do grupo de Alpargatas e da dupla Paloma e Miqui, também está de aniversário. Abraço a Paloma, muita saúde, muita música. O Chiru do Posto tá de aniversário, tchê. Lembra do Chiru do Posto lá da... Ele agora da Rádio Web Biguá, lá de Santo Ângelo. Parabéns, Chiru. Saúde, alegria, felicidade, tchê. E a minha amiga Simone Majewski, também lá no Rio Grande, tá de aniversário. Parabéns a Simone. Saúde, alegria, felicidade e muita música, que é quase a mesma coisa, né, tchê? Parabéns aos aniversariantes deste 3 de junho, tchê. Vamos festejar a vida.

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2: Nove horas e 53 minutos, já vai virar 9h54, também conhecido como 6 para as 10, né? E estamos por aqui na nossa grande roda de mate virtual, recebendo os abraços e passando mate para os amigos que estão por aqui. Tio Luiz Rodrigues, lá no Jardim Arpoador, Butantã, São Paulo, tchê. Buenas, tio Luiz. Muito obrigado pela companhia, meu amigo. Uma baita quarta-feira para vocês. Embora o Patrick diga que é sexta, hoje ele tá adiantado. Eu acho que aí é quarta-feira também em São Paulo, né, tchê? Eu queria saber onde é que tá o Patrick, que é sexta-feira já. Peguei no teu pé agora, Patrick. Deixou na reta, né, tchê? Ai, aqui não passa nada. Meu amigo Adelar Vargas, lá em Caxias do Sul, tio Adelar. Bom dia, che. Obrigado pela companhia, meu amigo. Seja sempre bem-vindo à nossa Rádio Bailanteiro. Tá bueno? Obrigado, tio. Ótima quarta-feira. Meu amigo Roberto, aqui em Biguaçu também, manda aqui, ó. Bom dia, bailanteiros. Bom dia, tio Roberto. Obrigado, che. Esse vozeirão também. Ha. É comunicador, voz de comunicador, né, tio Roberto? Abraço, tchê. Meu amigo paisano, viejo. Bom dia, tchê. Cantador, velho, gaúcho. E comunicador também. Muito obrigado pela companhia. Um abraço aí, um mate lá pro meu amigo Antônio dos Santos também. Que passa por aqui dando o seu bom dia. É, tchê. Muito obrigado pela tua companhia, meu amigo. Lá pelo Rio Grande, velho, interior do Rio Grande. Sempre conosco por aqui. Pedro Júnior, como é que tá, tchê? Tudo bem? Buenas. Logo, logo, ó, a partir de amanhã já vou divulgar lá no nosso grupo lá. Temos um grupo de amigos lá, meu santo bebe canha. O nome do grupo. O Pedro é o capitão do grupo lá. Abraço, Pedro. Obrigado pela companhia, meu amigo. Um abraço para todos os amigos do grupo aí, meu santo bebe canha. E pode. Eu ouvi uma música do Berga ontem, da Sapecada, agora, da semana passada, né? E o Berga tem uma música que diz que, pá, tá faltando santo para socorrer ele, né? De tanta coisa que tá acontecendo. Tá faltando santo, né? Tem uns que precisam de um santo maior, né? Meu amigo Marco Vieira, lá de Nova Prata, tchê. Como é que tá, Marco? Gaiteiro dos bons, tchê. Cantador e compositor ainda, tchê. Diz ali aqui, ó. Ah, tá participando aqui, ó, do nosso desafio do Qual é a Música, tchê. E Marco, eu vou te dizer. Olha aqui, ó. Vou dizer uma coisa pra... Vou dizer... Como diz um parceiro aqui. Vou te dizer uma coisa pra ti, Marco. Presta atenção.
3: Certa resposta.
2: Aham! Tá concorrendo, já tá com teu nomezinho aqui, tchê. Tá? Valendo um DVD. Sortear esse DVD no final do programa hoje aqui. Pra quem acertar. Tem que palpitar, vai palpitando. Tem uns que já acertaram, outros que não. Só vou divulgar os que acertaram, viu, tchê? Senão depois o pessoal fica reclamando aqui que eu tô expondo. Não, não vou expor ninguém. Tá bom. Abraço, Marco. De quebra, já vou rodar uma música pra ti aqui. Uma tua, daquelas. Né? Só música boa. É, abração aí, Ti. Deixa eu ver aqui. Quem mais por aqui? Lá de Florença. Olha só, Ti. Minha amiga Sandrinha. Buongiorno, Sandrinha. Buongiorno. Vem de Florença, na Itália, esse recado aqui. Roda pra nós aí o Bugre do Mato e dá um oi pra nós aqui na Itália. Buongiorno! Oi, Itália! Ela, aqui já é 15 para as 3 da tarde, isso aqui faz um pouquinho de tempo, já é quase 3 horas, 3 para as 3 agora. Quase 3 da tarde lá na Itália. E a cidade onde ela tá, ó, tá entre Pisa e Florença. É Sintolese. Eu não sei como é que se pronuncia, né, Sandrinha? Tintolese. Tintolese. Deve ser mais ou menos isso. Um sotaque italianinho ainda. Tintolese. Ecco. Tintolese. Então tá bem. Mas fomos longe, né, tia? Obrigado, Sandrinha. Obrigado pela... Mandou até a localização aqui. Que maravilha. Tintolese. Obrigado. Obrigado. Prego. Tô olhando aqui onde é que fica, ó. Entre Pisa e Florença. Também eu não vou. Vamos virtualmente para aí, né? Não vou poder estar pessoalmente aí, tá, Sandrinha? Mas receba o nosso abraço aí na Itália. Obrigado. Daqui a pouquinho eu vou rodar a música para ti aqui, tá bom? Meu amigo Carlos Mar, que tá por aqui também, ó. Estamos internacionais. Vamos pra Itália, agora vamos pra Argentina. Como está, Carlito? Bienvenido, mi amigo querido. Mucho gusto. Que sea un día de sol. E mucha música en Buenos Aires. E ele dá um bom dia aqui para todos os bailanteiros, para a Bruxa Uxa também. E ele pede aqui, ó, pode rodar Abuela, Abuela Emília, de Teresa Parodi, interpretado por La Sole, Soledad. Vamos ver se eu tenho aqui com a Soledad. Eu sei que eu tenho essa música com Teresa Parodi, a original, mas vamos ver. Vou procurar aqui com Soledad, La Abuela Emília. E em seguidinha vamos rodar, com certeza vou rodar para ti, meu amigo, tá bom? Baita abraço e uma ótima quarta-feira. Meu amigo Juarez Copelo lá em Taquara também, ó. Tô aqui esperando o próximo mate, gaúcho. Bom dia, compadre. Bom dia, tio Juarez. Tamo aqui, ó. E ele pede aqui, ó. Tá aí o mate, ó. Tá aí o matezito. Com o meu vou passar para ti aqui. Diz o Juarez aqui, ó, lembra dessa? Os Muripás, Querência Azul. Bate! Essa é de fundamento. Isso é clássico, tio Juarez. Isso é clássico. Linda, linda. Ele pede aqui um abração, que Deus ilumine tua família e ouvintes. Obrigado a todos nós, né, tio Juarez? A todos nós. Obrigado, meu amigo. Ele completa aqui, ó, te aviso, só quero um mate se for daquele sem bichinho de biscuit, joia na bomba, desenho na erva, coco ralado na bordinha, camisinha no bojo da bomba. Tá bom. Não, o meu não tem esses enfeitezinhos tudo. Não tem nem, ó, vou dizer, nem o da patroa que leva esses enfeites. Não, não, não. Essas perfumarias aí do mate, não, aqui em casa não se criou, tio Juarez. Graças a Deus. Diz ele, ó, quero que eles apreciem, né? Não precisa de muita erva, porque a erva tá cara, né? Tá mais caro que dançar com prenda recém-chegada na casa de tolerância. Diz que isso é caro, tio Juarez. Não sei, né? Diz que é caro. Tá bom, meu amigo. Não, o meu mate hoje aqui, tia, vou te dizer aqui, ó. Eu botei, sabe o quê? Botei umas três folhinhas de espinheira santa. E fica bom, tchê. É diurético também, né? Já ajuda ali, ó. Uma três folhas. E botei um anis estrelado aqui, que dá um gostinho diferente. É bom. Mas sem muito enfeitezinho. Botei lá dentro, assim, pra pegar o gosto do chá, né? Espinheira santa e anis estrelado e o mate. Também não tô debochando a erva, porque tá cara mesmo. Tá bom, tio Juarez. Tá passado o mate pra ti, meu amigo. Espinheira santa e anis estrelado e o mate. Também não tô debochando a erva.

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1: Buenas, obrigada por seguir viajando na garupa da Rádio Bailanteiro.

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1: Feito, Carreto, e o recado da Martina, hein? Presta atenção, né? Vai devagar, na estrada, sempre com muito cuidado. Quem tá no rancho tá te esperando. Isso é muito importante, né? Sempre com cuidado. Bueno, tivemos mais um bloco aí. Ouvimos aí o Marco Vieira. Chegou lá de Nova Prata e mandou ver na cantoria. Nagai, Tropindo a Saudade, composição dele, Marco Vieira. Obrigado, Marco. Obrigado pela tua participação, inclusive, tá? Concorrendo aqui ao nosso DVD da Querência Discos, presenteado aqui pelo meu amigo Evandro Brambila, Luiz Marenco e Gabriel Selvagem. Aliás, Luiz Marenco, né, que deitou e rolou nesta sapecada da canção Ilage, né? Este vencedor da sapecada e a música, nossa senhora, tá falando com meu amigo Rodrigo aqui, sensacional, né? Muito bom. Depois ouvimos na sequência desse bloco Soledad Pastorucci, e trouxe para nós a La Abuela Emilia, de Teresa Parodi, pedido meu hermano, mi hermano Carlos Marque, lá em Morón, Buenos Aires, Argentina. Mucho gusto, te extraño, amigo, querido, hermano. Un gran día para usted. E fechamos com os Muripás, Querência Azul, um clássico, linda, né? Uma pintura essa música, é um quadro, composição do Pedro Neves, pro meu amigo Juarez Copelo, lá em Taquara, que tá naquele mate tradicional, né, tio Juarez? Sem enfeites, sem penduricários. Abraço, tchê. Vamos lá. Olha, tu já tá ligado aí, tchê? Ó, em seguidinha, eu venho para atender mais pedidos. Tem mais gente por aqui pedindo música, pedindo um mate também. Já vou passar o mate para vocês. Mas agora vem mais um capítulo, mais uma dica do nosso desafio musical de hoje, do Qual é a Música, Cheia? Tu já descobriu qual é a música? Palpites estão chegando, alguns certos, outros não. E os que não, eu só vou responder aqui pelo WhatsApp. Se eu, opa, não é essa, tal. Tenta de novo, pode ir tentando, tá? Tenta de novo. O importante é vocês participarem e eu quero ver todo mundo acertando para concorrer esse DVD aqui que a Querência Disso está dando de presente. Então, tchê, presta atenção, afina o ouvido aí, prepara, porque vem mais uma dica do desafio. Vamos ver se tu é ninja aí, tchê.
2: Qual é a música, tchê?
1: Dica número 2. Essa música não fala de baile, não fala de cavalo, e não fala de vida campeira. É, fala de uma desilusão amorosa.

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3: Voltamos, 10 horas e 21 minutos, tchê. Vamos passar o mate para a turma que chega por aqui. Ana Terra, lá em Nova Prata, na Serra Gaúcha, aqui, ó. Oi, meu pedido é, quando canto uma milonga com Jari Terres? Abraço, ótimo dia para ti também, Ana Terra, muito obrigado pela participação, pelo pedido. Já vamos botar na agulha aqui, Jari, para cantar para nós. Música boa, né, tchê? Também já tá na agulha aqui o pedido da Sandrinha, lá de Florença, na Itália. Sandrinha, já vamos rodar para ti a música, tá? Bugre do Mato, lá em Tintolese, em Itália. Muito bem, tchê. Aliás, por falar na Itália, meu amigo, nosso querido parceiro Evandro Brambila, lá da Querência Discos, disse aqui, ó, em Florença tem uma churrascaria de um caxiense, chama, ó, Sandrinha, conhece? O Mingo Zanol, tem uma churrascaria em Florença, e lá nessa churrascaria trabalha o meu amigo Júnior, que é irmão do saudoso meu compadre João Vicente, que era gaiteiro, né, do Nenhum de Nós, gaiteiro do grande. O Júnior tá lá em Florença trabalhando na churrascaria Domingos Anol, faz show de repolhadeiras, aqueles, né, aqueles shows espetaculares. O Júnior é um dançarino de mão cheia, um mestre, né, na dança, e saiu de Porto Alegre. Quando saiu, foi para a Europa e não voltou mais, né? É um cara, como ele disse pro Ivan, ele é grandão lá, é dos grandão lá. Ele é muito, muito conhecido pela sua dança e muito respeitado. E um cara sensacional. Tá lá o Júnior fazendo seu trabalho, levando a nossa dança, a nossa cultura gaúcha pro mundo, lá na Europa, lá em Florença, na Itália. É isso mesmo, um belo registro. Boa lembrança, tio Evandro, boa lembrança. Obrigado, meu amigo. Minha querida amiga Rose, aqui do Empório Gaúcho, aqui em São José, tá por aqui. Vou mandar um abraço, passar o mate pra Rose. Esse mate aqui gosta de anis estrelado, Rose? Ah, tem um gostinho diferente esse mate. Mate com anis estrelado e eu botei uma espinheira santa. É bom, tio. Aliás, tô lavado de mate aqui, vou ter que virar a erva daqui a pouquinho. Rose, recebe o nosso mate aí, todos os amigos aí do Empório Gaúcho aqui em São José. Muito obrigado pela companhia de vocês. E a Rose pede pra ouvir aqui Princesa, com Os Tiranos. Aliás, ontem eu vi nas redes sociais aí, dos Tiranos, né, que logo, logo estarão de volta. Vem novidade aí com Os Tiranos. Fiquei muito feliz porque os Tiranos representam aí, além de ser um grupo conceituado que trouxe muitos sucessos, né, para nós, nos brindou com muitas músicas de sucesso. É um legítimo representante da música serrana gaúcha, né, lá de São Chico de Paulo, terra da minha família, né, dos Luceno. Lá Luceno é que nem Silva no Brasil, né? Tu chuta uma moita, sai três Luceno de dentro. E os Tirantes, que com a sede de São Chico de Paula, estão por voltar aí, né? Por voltar com o conjunto, que eles estavam meio paradinho, né? Agora vem com novidades, ó. Vem aí novidades, tô aqui olhando aqui, ó. Te aguardo. Que coisa bem boa, né? A gente fica muito feliz pelo Ângelo, pela família toda dos Marques. Então vem coisa boa aí, tá bom, Rose? Em seguida, vamos rodar pra ti aqui, Princesa, com Serranos. Vou pegar uma carona e já de cara. Tem mais pedido aqui da minha secretária, Josiane Moura, que pediu Chinoquinha com Lincoln Ramos. Vamos botar na agulha aqui. E participando do nosso desafio de hoje, ela colocou aqui, ó. A música seria... Josiane Moura, minha secretária, tia.
4: Certa resposta.
3: Não podia ser diferente, né? Tia, minha secretária, ela é eficiente, ela sabe tudo, ela tem tudo. Me mandou até a foto, né, tia, do pessoal aqui da música, né? Não posso falar. Obrigado, Josi. Tá concorrendo aí ao DVD presenteado pela Querência Discos. DVD O Primeiro Canto com Luiz Marenco e Gabriel Selvagem. Tá bueno? Meu amigo Rodrigo Paz também tá por aqui, ó. E comentou aqui, ó. É, o Marenco dispensa comentários, né? É sobre... Estávamos falando aqui sobre a interpretação dele na Sapecada da Canção, né? Maravilhosa, né? Ganhou o festival e dispensa comentários, como disse o Rodrigo, que a música Três Léguas de Solidão. Rodei ontem aqui, Três Léguas de Solidão. E é sensacional, sensacional. Muito bom. E muito bom ver o Marenco de volta aos festivais também, né? E o Rodrigo também participando aqui do nosso desafio musical de hoje. Rodrigo!
4: Certa resposta.
3: É, também tá aí, tá concorrendo ao DVD do Marenco e do Gabriel Selvagem. Obrigado, meu amigo. Vamos lá, Ti. Mais gente chegando daqui a pouquinho, eu vou passando mate. Hoje tá a nossa roda de mate aqui, tá grandona, Ti. Tá gordache. Então, em seguida eu passo mate mais pra vocês, venho com mais pedidos. E agora vamos de música, porque esmigalharam, hoje não derrubaram, esmigalharam, fizeram bolinha e jogaram na parede minha lista, minha playlist aqui, que maravilha! Música pra vocês, vocês pedem, é gaúcho, a gente roda. Jari Terres, pra abrir esse bloco, Quando Canto uma Milonga.

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1: Feito Carreto, ouvimos aí Jari Terres, Quando Canta uma Milonga, composição do Jari e do André Oliveira, para Ana Terra, lá de Nova Prata. Obrigado, Ana Terra, pela participação. Grupo Cordiona cantou para nós Bugre do Mato, composição do Paulo Garcia, para Sandrinha, lá em Fiorenti, Florença, na Itália. Obrigado, Sandrinha, muito obrigado. Uma ótima quarta-feira para vocês aí. E finalizamos com Os Tiranos, com o Chamamé Princesa, composição do queridão, do mimoso Elton Saldanha, para minha amiga Rose, aqui do Empório Gaúcho. O pessoal tá lá com o Empório Gaúcho, trabalhandinho, atendendo os clientes, né? Rose, um abração para ti. Ela diz aqui, ó, dancei muito essa música, né? Bons tempos. Sou muito fã dos Tiranos. E na época, dessa época, o vocalista era o Fabiano. Isso mesmo. Isso mesmo, meu amigo. Obrigado, Rose. Obrigado pelo pedido. E eu fico muito feliz também, porque eu também gosto muito dos Tiranos. Gosto especialmente das pessoas, né? Deles. São gente muito querida. O Ângelo, todos os guris ali, a família toda muito querida. Obrigado, Rose, pela participação. Tchê, tu já descobriu? Tem gente, bastante gente acertou aqui, tchê. Já tô com mais de... Deixa eu... Não contabilizei aqui, mas mais ou menos uns 30. Umas 30 pessoas. Não tô citando todo mundo e lendo todos os recados, senão não dá. Mas tu que mandou o pedido, que eu já te respondi no WhatsApp aqui e acertou, né? Tá concorrendo aqui ao DVD O Primeiro Canto, do Luiz Marinho e Gabriel Selvagem, presenteada aqui pela Querência Discos. Tchê, vamos lá, mas tem mais uma dica. Tu que ainda não acertou, né, tchê? Os meus amigos que estão tenteando. Tem gente que tá, já deu duas, três tenteada aqui, não acertou ainda, mas passou perto. Tem gente que passou muito perto, Ordinael, muito perto. E quase, tá no quase. Então tem mais uma pista pra vocês. Essa aqui eu vou entregar. Essa aqui eu vou entregar a música. Vou entregar pelo menos o artista. Então, se prepare. A última dica do nosso desafio do Qual é a Música, Xê? Presta bem atenção nisso agora, na dica. Agora não tem como errar, Xê. Agora não vai ter desculpa. Tá bueno? Te liga aí, Xê. Tu que é dinossauro da música, te liga aí, Xê.
2: Qual é a Música, Xê?
1: Pista número 3 para ti. Os autores dessa música são gaiteiros, os dois. E pioneiros no uso da bateria nos bailes gaúchos. É uma dupla. Até. Qual é a música, tia?

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1: E aí, tch? Já descobriu qual é a música, tchê? Com uma vontade de cantar ela aqui, não posso, não posso. Vamos me segurar. Vamos lá, tchê. Vamos mandar um abraço aqui, passar o um mate pra turma que vem se manifestando, que tá por aqui, meu amigo Cleonilton, doutor Cleonilton Santa Clara, lá do Irati, no Paranazão, tá por aqui. Obrigado, tchê, pela tua companhia, meu amigo. Uma ótima quarta-feira pra vocês aí. Pedrão, um abraço, tchê. Um abraço para toda a turma aí. O meu santo bebe canha, tá aguento. Deixa eu ver quem mais. Quem mais por aqui chegou? Nossa Senhora, tem muita gente. Meus Vanessa Noga, lá na nossa querida Curitiba. Jonathan, o gauchão tinha na Fazenda Rio Grande. E aí, Jonathan, não vai arriscar hoje? Qual é o teu palpite, tchê? Barbaridade. Tem gente que tá com medo de arriscar, tchê. Não, não tenho medo, não. Pode arriscar. Tá valendo. Meu amigo Rony, que era dia, abraço, tchê. Graças sempre pela companhia, pela parceria, mano, velho. Tá chegando o CD aí, dos amigos que ganharam o sorteio na semana passada. Deve tá chegando aí. Deve tá recebendo. Deixa eu ver, tem mais aqui a turma dos amigos aqui dos ouvintes do grupo de WhatsApp aqui também, dos ouvintes da Rádio Bailanteiro. Estão por aqui. Deixa eu ver quem se manifestou. Minha amiga Suzana Tamburo, um grande abraço. Obrigado a toda a família Tamburo também, sempre pela parceria aqui em Balneário Camboriú. Fernando Trecha, abraço, tchê. Sempre um prazer estar com um amigo na companhia por aqui. Vai tentando aí, Patrick. Vai tentando, vai tentando. Vai tentando. Tá quase, tá perto, Patrick. Tá perto. Pessoal mandando os palpites aqui, né? Deixa eu ver quem mais. Os amigos do Bola Murcha. Amanhã tem espetáculo, sim, tem. Tá bom. Amanhã estaremos lá. Amanhã não vou jogar, vou só comer uma carne e olhar. Tio Reni Schmidt, bom dia, tio Reni. Muito bom dia, obrigado pela companhia. Meu amigo Evandro também tá por aqui. Bom dia, tchê. Daqui a pouco eu ouço esse áudio aqui, tá bom, tio Reni? Abraço. O Juan da Baguala tá por aqui também. Abraço. Tá bueno. A todos os amigos. Chega, 10h47, Jati. Eu vou trazer mais o pedido da minha secretária, da Josi. Deixa eu ver se tem mais pedido. Eu vou campear por aqui. Se tiver mais algum pedido, já vou atender para vocês. E eu tenho que voltar para revelar o nosso desafio de hoje. Tu que não acertou ainda, Ti. É a tua última chance, tá? Vai tentando, vai chutando aqui. Daqui a pouco vou sortear o DVD, o primeiro canto. 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É lindaço esse DVD. Então dá teu palpite aí, tia. Chuta, né? Daqui a pouco tu acerta, tá bom? Vou botar mais um trechinho aqui pra vocês, ó. Só pra ver, só pra tentear aqui o desafio do qual é a música, tia. Presta atenção, presta atenção.

Ah, mas deixei quase no finalzinho, quase que os homens chegaram cantando. Então tá, dá teu palpite aí, atendendo mais um pedido e eu volto para sortear este DVD entre aqueles que acertaram aqui. Vamos lá, Lincoln Ramos, Chinoquinha, chegando aí.

0: 10h53, estamos de volta ao vivo com o programa Pena Stream. E agora é a hora de a gente fazer aquele sorteio, né? Deixa eu puxar aqui o nosso sorteador. Entre todos os que... Tem mais palpite aqui, ó. Tem mais um palpite aqui, meu amigo Ademar. Ademar, como é que tá, tia? Tudo bem? Olha, eu vou te dizer uma coisa, tio Ademar. O primeiro palpite que tu deu aqui passou bem pertinho. E o segundo...
1: Certa resposta.
0: Muito bem, a gente tá concorrendo aqui. Então, vou puxar aqui pro nosso sorteio aqui, ó. Já vou puxar o site aqui do sorteador. Tá aqui, tá pronto, preparado aqui. Deixa eu ver aqui, ó. São 37 palpites certos, tá bueno? Entre os 37, cada um recebeu seu número conforme a ordem aqui do palpite. Opa, conforme a ordem do palpite certo, cada um recebeu seu número. E aí, tá numeradinho aqui. Vamos receber, cada um recebe seu número, tá aqui, e vamos sortear aqui. Antes de mais nada, vamos divulgar, né, tia? Vamos divulgar qual é a música do desafio de hoje, valendo o DVD O Primeiro Canto de Luiz Marenco e Gabriel Selvagem. Presta atenção aí, tia. Teve 3 dicas e eu acho que eu entreguei aqui para... Eu acho que eu dei de bandeja, vou dizer para vocês, tá? Vamos lá, vamos revelar aqui qual é a música, tia. Se tu acertou, tu vai concorrer e eu já vou sortear esse DVD aqui, ó. Presta atenção aí.
2: Qual é a música, Che?
0: Gravação, a primeira gravação em 1958 por uma dupla da gravadora Copacabana. A música não fala de baile, não fala de cavalo, de vida campeira. Os autores são 2 gaiteiros, os pioneiros no uso da bateria nos bailes gaúchos. E aí?

Hoje eu canto pra esquecer a ingrata que me faz sofrer. Chorando de amor, clássico de Adelário Neide Bertucci. Essa é a nossa música do desafio. Qual é a música, Xê? Muito obrigado a todos que participaram agora. Com a música ao fundo, a gente vai sortear aqui, ó. Esses 37. Tá aqui os números de 1 a 37. Vamos lá, sortear agora. Que rufem os tambores e seja lá o que Deus quiser. Vamos ver. Boa sorte a todos. Vamos lá, sorteando agora. 5, 4, 3, 2, 1. Tá aqui! Muito bem! Saiu número 21, que corresponde. Olha aí, rapaz! Eu fico muito fácil, né? Quando o pessoal que participa e gente que participa sempre. Tem gente que participa uma vez, mas se não chutar, não arriscar, não vai ganhar, né? Meu amigo Rodrigo Paz. É o Felizardo, número 21. Tá aqui, Rodrigo Paz. Obrigado, meu amigo, pela participação. Sempre. Tá, vai levar pra casa aqui, ó. O DVD do primeiro canto, Luiz Marenco e Gabriel Selvagem. Obrigado, participou aqui do nosso programa e tá levando o DVD. Depois tu me manda, Rodrigo, me manda pelo zap aqui o teu endereço para eu te mandar, tá bom? Só fica a cargo do vencedor aí, ó, o fretezito, né, do correio, que é baratinho, é quase nada. Vai ganhar, vai receber em casa o DVD do Luiz Marenco e do Lúcio Teixeira, presente da Querência Discos. Parabéns, Rodrigo, e parabéns a todos os que participaram. Parabéns. Patrick diz aqui, ó, pá, é Bertucci, né? Tchê. Passei por ela e não consegui comparar. É. Tá bueno. Não foi a música aí, Patrick? Não foi? Ah, foi. Chorando de amor, os Bertucci. É, tá bueno. Parabéns ao Rodrigo e a todos que participaram do nosso muito obrigado. Tia, estamos chegando no final. 10h58, vai virar 10h59. Deixa eu parar minha trilha aqui. Porque vamos fazer a saideira, né, Tia? A saideira pra gente... carimbar o nosso programa desta quarta-feira, viu, Patrick? Quarta-feira. Dizia ele que é sexta-feira para quem tá de feriadão, né, Ti? É, amanhã é feriadão, né? Tá bom. Tá, aí é sempre sexta-feira no feriadão. 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E ao nosso maior parceiro, quero mandar um abraço e agradecer demais, Tim. Muito obrigado pela companhia. Tu mesmo, tu nosso ouvinte, nosso maior parceiro. Obrigado por estar conosco. E amanhã eu estou de volta às 9 horas. Tia, esse mês vocês repararam que eu não estou trazendo prosa boa, né? Nós estamos preparando aqui, estamos preparando. Vem aí a Copa do Mundo a partir de semana que vem. E nós teremos aqui programas de falando sobre Copa do Mundo, falando sobre futebol, analisando rodadas e fazendo desafios com a participação de todos vocês, que vai ser muito bacana, que vai ser divertido, né? Vamos dar boas risadas e trazer coisas boas e positivas aqui para nesse mês de Copa do Mundo, tá bom? No próximo mês, estamos preparando aqui. Amanhã eu estou de volta às 9 da manhã, logo depois do Chebagual Jorge Minali. Aliás, o Jorginho hoje, à tarde, deve chegar por aqui, fazendo um programa ao vivo também. Ele vai anunciar nas redes sociais da Bailanteira e nas particulares nossas também, a gente divulga ali para vocês poderem acompanhar hoje à tarde o Jorginho Pinali ao vivo. Tá bueno? Vou trazer a saideira. E hoje falamos tanto aqui, né, Luiz Marenco, que ganhou
a mais recente edição da Sapecada da Canção de Lages, uma música linda. Luiz Marinho também aqui está no DVD que a gente presenteou hoje, um ouvinte, né? Nosso amigo Rodrigo Paz, que participou da programação, vai levar de presente o DVD do Luiz Marinho, que eu vou trazer uma música que o Marenco gravou, autoria dele, de Jaime Caetano Brown, uma letra muito, deixa eu baixar o tom aqui até para ficar melhor para cantar, e uma letra muito, que diz muito, né, diz muito sobre a vida, sobre crenças da gente, sobre o dia a dia, e essa letra aqui, eu tenho uma admiração mesmo, Jaime Caetano Brown, grande poeta. Deixando para vocês esta canção, me despeço, desejando a todos uma excelente quarta-feira, e eu volto amanhã às 9 da manhã. Com vocês, Destinos.

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4: Deu? Tá, agora vai. Vai, deu aí, Tchê? Eu não aceito, velho. Vamos lá, então.

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O sorriso dele se alargava quando eu abria a gaita. Essa música eu fiz pensando nele, meu pai. Sempre amamos música e ela nos unia de uma maneira em que não precisávamos dizer nada, apenas tocar juntos. 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

já triste no compasso da gateada. 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

Então recebemos agora ao palco dois convidados, Dado Jäger e Teixo Cabral, para o aplauso de vocês.